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Enfoquemos en la pantalla esas dos banderas. Vamos con piano. Vamos.